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31: Agora no Corpos Celestes, Alcohol, a versão cover de Dropkick Murphys, uma banda americana que mistura punk rock com música celta tradicional. Depois, original.

0: Ouvimos a original, Alcohol, com Gangrene, banda punk americana. Antes, nós ouvimos a versão cover da banda Dropkick Murphys, uma banda que mistura punk rock com música celta tradicional.
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0: Uau, yeah! Depois dessa música, nós temos as 10 bandas brasileiras, 10 intérpretes brasileiros. Passados 2 horas de música, nós temos um programa totalmente novo, totalmente reprogramado. Repare que a Morcegão FM nunca muda. São 7 dias por semana, à noite, finais de semana, feriados. A Morcegão FM é sempre a mesma coisa. São 2 horas de música e um programa curto. As primeiras brazucas você já pode ver no site. As nacionais estão na programação diária, em versões de estúdio e também ao vivo. Tanto clássicos como os lançamentos também. Nós estamos fazendo um trabalho muito forte em cima das músicas nacionais. E temos músicas dos 4 cantos do Brasil. Confesso que nós estamos muito eufóricos com esse momento. Estamos encontrando bandas e intérpretes incríveis, muito bem produzidos, com um instrumental maravilhoso e letras muito impactantes. Muitas bandas brasileiras estão entrando na programação por indicação dos nossos ouvintes. Então você pode e deve nos ajudar, tá certo? A conhecer as bandas e intérpretes de sua região. E se alguém disser que não tem nada de novo no Brasil, mande ouvir a Morcegão FM. Agora temos 10 sons brazucas. Depois dessa música, você vai ouvir 10 nacionais.
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0: All Along the Watchtower, versão cover de Jimi Hendrix, original de Bob Dylan.
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0: Uau! Agora na programação da Morcegão FM, nós temos a Pastelaria da Dona Mitico. A abertura e o fechamento do programa explicam alguns detalhes dessa ouvinte tão querida. A Dona Mitico, ela não tinha uma pastelaria comum. Ela tinha uma barraca de feira onde ela servia os pastéis. Por isso, a ambientação na abertura, nas vinhetas, no fechamento da pastelaria são feitos numa feira livre. Depois dessa música, você vai ouvir na Morcegão FM a Pastelaria da Dona Mitico.
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2: Ok, agora nós vamos falar sobre uma vinheta da programação. Sim, uma vinheta. Eu quero explicar essa vinheta porque ela é muito importante para a programação. E ela é muito importante para que você entenda melhor o que está ouvindo e que possa apreciar as nuances da programação. Você sabe que o título da música esclarece de quem é a música. É só olhar no site. Pois é disso que nós vamos falar. Nós vamos falar da vinheta Surprise. Ela anuncia o que vai acontecer.
3: Surprise.
2: Sim, essa vinheta.
3: Surprise.
2: Por exemplo, se estiver tocando Tsubasa Yamamura, essa é uma música do Raul Seixas, né?
4: Veja.
2: É um clássico, né? Tente outra vez.
4: Não diga que a canção está perdida.
2: Pois bem, aí toca a vinheta surpresa.
3: Surprise.
2: E toca uma outra cover do Raul Seixas. É para isso que serve essa vinheta. Então, sempre que você ouvir a vinheta Surprise, você vai ter um momento novo na programação.
3: Surprise.
2: Eu preparei aqui um momento com Rolling Stones, com Metallica e também com Deep Purple. Vamos começar com Rolling Stones.
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2: Muito bem, a música tocou, ela tá tocando, né? E ela tá chegando no seu final. Vamos lá. No finalzinho, vamos arrastar pro finalzinho.
3: Surprise.
2: E agora então, com a vinheta Surprise, tá entrando uma cover dos Rolling Stones. Esse é The Struts com Jumping Jack Flash. Muito bem, você entendeu? Vamos fazer isso com outra estrela do rock and roll. Vamos fazer isso com Deep Purple. Esse é a Set com Mistreated. Essa é uma música do Deep Purple que fez muito sucesso. Agora vamos avançar para o final da música. Bem no finalzinho aqui da música, vamos assassinar a música. Porque o intuito é mostrar a vinheta.
3: Surprise.
2: O que vai acontecer agora? Vai entrar uma nova cover do Deep Purple.
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2: Você entendeu que quando rola a vinheta Surprise, vai acontecer alguma coisa. E você pode ver o esclarecimento disso no site. O título da música esclarece de quem é a cover. É só olhar no site. Vamos a mais um momento. A música que está rolando é a música do Thin Lizzy, Whiskey in the Jar. Lembrou?
3: Surprise.
2: Depois vai tocar Thin Lizzy. Então são momentos diferentes. Pode tocar duas covers, uma seguida da outra. Como pode estar tocando um artista e logo em seguida você ouvir uma cover dele.
3: Surprise.
2: Então você entendeu que depois da vinheta Surprise sempre acontece alguma coisa muito legal.
5: Woohoo!

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0: Ouvimos a original na Morcegão FM, All Through the Night, escrita e gravada por Julie Shear para o seu álbum de 83. Cyndi Lauper gravou e lançou a cover depois.
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3: 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Nós percebemos também que poucos sites estão preparados para receber pessoas com deficiências. Nós agora estamos indicando inteligência artificial para quem precisa, porque no fim das contas, tecnologia boa é aquela que está a serviço de todos. Fala aí, Mikael!
4: Salve, salve, morcegada! Mikael por aqui, trazendo informações sobre tecnologia a serviço da inclusão. Hoje eu vou falar de um aplicativo que se chama Eleven Reader. O principal objetivo do aplicativo é transformar qualquer documento, PDF ou qualquer outro tipo de documento em audiolivros.
5: E isso não é tudo. O aplicativo tem ajudado várias pessoas com vários tipos de deficiências, como visual, dislexia, TDAH, entre outros, a darem vida aos seus livros e e-books através de vozes geradas por inteligência artificial. No meu caso, eu tenho deficiência visual total e tenho testado o aplicativo desde outubro de 2024, quando chegou aqui no Brasil. E devo dizer, voltei a ler como gostaria e até melhor do que antigamente. O aplicativo está disponível tanto para Android quanto para iOS e é

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0: Am I the Same Girl? Versão cover de Swing Out Sister. Primeira gravação de Barbara Eklund.
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3: 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Nós percebemos também que poucos sites estão preparados para receber pessoas com deficiências. Nós agora estamos indicando inteligência artificial para quem precisa, porque no fim das contas, tecnologia boa é aquela que está a serviço de todos. Fala aí, Mikael!
4: Salve, salve, morcegada! Mikael por aqui, trazendo informações sobre tecnologia a serviço da inclusão. Hoje eu vou falar de um aplicativo que se chama Eleven Reader. O principal objetivo do aplicativo é transformar qualquer documento, PDF ou qualquer outro tipo de documento em audiolivros.
5: E isso não é tudo. O aplicativo tem ajudado várias pessoas com vários tipos de deficiências, como visual, dislexia, TDAH, entre outros, a darem vida aos seus livros e e-books através de vozes geradas por inteligência artificial. No meu caso, eu tenho deficiência visual total e tenho testado o aplicativo desde outubro de 2024, quando chegou aqui no Brasil. E devo dizer, voltei a ler como gostaria e até melhor do que antigamente. O aplicativo está disponível tanto para Android quanto para iOS e é desenvolvido pela empresa Eleven Labs Inc., famosa por gerar vozes com IA. Inclusive, no site deles você pode tentar gerar a tua própria voz com apenas alguns segundos de áudio. Legal, né? Quem sabe um dia o nosso querido morcegão não eterniza a voz dele como narrador de livros. Seria legal, né, morcegão? Vai daí! Abraço, querido!
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0: Ouvimos a versão original de Jolene com a cantora, compositora e atriz americana Dolly Parton. Ela é muito conhecida por sua carreira longa, de décadas. Antes, a versão da banda punk rock americana Me First and the Gimme Gimmes.
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18: Do Código de Duelos do Império Russo. 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Número 5, um nobre não tem o direito de desistir de um duelo. 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

E quem é esse som aí? Cê é doido? Aí é som, aí eu dou valor. Aí é som, viu? É doido. Vai trincar tudo, vai voar pedaço.

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meu filho, tu vai ver coisa, tu vai ver coisa. E eu tô vendo, eu ia dizer que nada. Isso é mentira de Lindinha. Isso é mentira de Lindinha. Lindinha tá mentindo.

0: Boa tarde a todos e a todas. Voltei.
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0: Plantão da Rede Globo. Tá, tá, tá, tá, tá, tá, tá. Pá, pá, pá, pá, pá, pá, pá, pá. Painel da Câmara dos Deputados informa. Estão na lista... Vixe Maria, tô cego. 383 deputados que... Pim, piriri, piriri, piriri. Pim. Registraram a presença no painel. Mas eu olho aqui. Pasmem, pasmem, senhores. Tá aparecendo aqui o mausoléu do Conde Drácula. As moscas. É uma vergonha. É não ter quase deputado nenhum aqui. Véspera de feriado. Pai eterno, ajuda nós. E tome dois dedinhos.

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0: Ouvimos Streets of Philadelphia, a original, com Bruce Springsteen. Antes, nós ouvimos a cover da banda The Fray.
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15: 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Número 1, um duelo só pode ser disputado entre iguais. 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
1: E a Receita Federal apresentou números oficiais do recolhimento de impostos no país. E o dado aponta que a carga tributária aqui no Brasil, depois de um período de estabilidade, voltou a ser recorde no ano passado.
2: Para algo como 1.250.000.000 em 2012. Não há o retorno equivalente entre o que o cidadão paga e aquilo que ele recebe em qualidade de prestação de serviço. Cidadão vaga, cidadão vaga, cidadão vaga, cidadão vaga, cidadão vaga, cidadão vaga, cidadão vaga, cidadão vaga, cidadão vaga, cidadão vaga, cidadão vaga.

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17: Agora no Corpus Celestis a cover de Love Roller Coaster com Red Hot Chili Peppers. 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

0: Ouvimos a original Love Roller Coaster com Ohio Players, uma banda influente de funk dos anos 70, antes da cover mais crua e energética de Red Hot Chili Peppers.
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0: 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Você acompanha o Corpos Celestes na programação a cada 4 horas.
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0: Agora no Corpos Celestes a cover de Symphony of Destruction com a versão caipira do Steven Seagal. Em seguida a original com Megadeth.

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0: Ouvimos a original, Symphony of Destruction, com Megadeth, um clássico do thrash metal. Antes nós ouvimos a leitura caipira de Steven Seagulls.
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0: Nós ouvimos agora o Corpos Celestes. Primeiro a versão que fez sucesso, em seguida a original. Você acompanha o Corpos Celestes na programação a cada 4 horas.
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0: Anarchy in the UK, versão cover de Motley Crue. 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
0: Nós ouvimos agora o Corpus Celestes. Primeiro a versão que fez sucesso, em seguida a original. Você acompanha o Corpus Celestes na programação a cada 4 horas.
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0: desenvolvido por André Gergolet. Nossa gratidão a André Gergolet e toda a equipe Morcegão FM. 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
2: Vocês não esquecem de falar para suas filhas. Lave bem as mãos, hein? Beijo, tchau. Mas não vamos esquecer disso.
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